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Bonita, não? Aceita Olivia Newton-John, Hopelessly Devoted to You. 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E essa aqui tá Bota Corda, The Sound of Music. Bota Corda e Cantica Idle Wise. Lá que nos vai com ele.

Essa é a Barbara Streisand, não? 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Tempo de escola. 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Aí na escola. 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Esse aqui está Aldo Monge, brindo por tu cumpleaños. 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

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Ok, não sei se quiser não, essa aqui também está a bonita canção de Juan Gabriel, Mi Fracasso.